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0: 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E a hora certa.
1: 9:17.
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1: Itambé FM e a hora certa.
2: 10 horas.
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1: Hora certa.
2: 10:50.
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3: Hora certa.
2: 11 horas e 30 minutos.
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1: 11 horas 55 minutos. 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

boa noite. Estamos encerrando nossa programação. Entraremos no ar novamente às 5 horas da manhã. Tenham todos uma boa noite.

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2: Hora certa.
4: 4:55.
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2: Maravilha, então, gente, estamos chegando aqui e a partir de agora tem Baú Sertanejo. Obrigado aí pelo teu carinho, pela tua audiência. Você de qualquer parte da cidade, do Brasil e do mundo tá ligado com a gente. E a gente sempre tá ligado em você. E não importa o dia, não importa a hora, a gente tá levando alegria pra você. Alegria, alegria.
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2: Hora certa.
3: 6:05.
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2: Ao som do berrante, está começando mais um dia, está começando mais um Raiz Sertaneja aqui na Itambé FM 105,9. Eita maravilha! Bom dia, gente! Hoje é quarta-feira, dia 3 de maio. Estamos aqui para mais um programa Raiz Sertaneja, com muita alegria, com muito amor no coração, muita disposição, com aquela vontade de ser feliz que todo brasileiro tem, cheio de sonhos, né? É, e na certeza de que Deus está nos acompanhando, está ao nosso lado, nos dirigindo, nos guiando, nos protegendo, e assim seja com cada um de vocês, tá? Colocando Deus à frente, gente, não tem como dar errado, né? Não tem jeito, né? É porque com Deus até o que dá errado é pro nosso bem. É, entenda isso, é muito importante a gente ter essa compreensão, viu? O WhatsApp já está aberto, participe. É o 44-4141-4410 e o 98837-4005. Para você mandar sua mensagem, mandar seu oi, mandar seu bom dia. Mandar aí, ó, pedir o seu modão. Eu tô aqui pra atender você da melhor forma possível, com todo o carinho do mundo, tá? Deixa eu dar um bom dia já pro pessoal aqui que tá falando comigo. Bom dia, bom dia. Ô, Josemar, bom dia, rapaz, você tá bom? Tudo certo? Bom dia, Maurício Pelizer. Bom dia, garoto. Bom dia também, Ana Paula Stepinac e a dona Ivone Sandrigo, um abraço para vocês, Deus abençoe. Bom dia, dona Cida, tudo bem, dona Cida? Nair Pelizer, bom dia, Nair, bom dia, Eleni. Bom dia, com muita alegria. Bom dia, Onofre, como é que tá você aí em Paranacídia, rapaz? Um abraço para você, para sua esposa, Silvana, para todo o pessoal aí, que Deus abençoe ricamente, viu? Pessoal na obra, fala que eu mandei um abraço para todo mundo. Bom dia, Japa. Bom dia, garoto. Bom dia, Dagmar Gaspar. Bom dia. Tudo bem? Tudo certo? Que maravilha. Bom dia também ao Silvio. Bom dia. Tá bom, Silvio? Bom dia, Wanderson Veracruz. Bom dia, Ademilson Tuquinha. Ô, Tuquinha, um abraço pra você. Alice Alves, Ana Junqueira, lá em Jacarezinho. Claudino Bento, capital paulista. Bom dia, Claudino. Bom dia Yasmin, como é que tá você, minha norinha querida, coisa mais linda do mundo, viu? Um beijo do seu sogro, que Deus te abençoe ricamente, que o seu dia seja assim, ó, repleto de muitas bênçãos, alegrias, conquistas, vitórias e tudo de bom pra você e pro Luiz Otávio, tá? Que Deus abençoe vocês ricamente, tá bom? Saudade de vocês. Quem mais tá por aqui? Bom dia, a Cris Miliati, a ganhadora da pizza, da pizza mais saborosa da região, a pizza da Vila Pub Gastrobar Pizzaria. Bom dia também ao Marco André, bom dia Rafael, eita, bom demais, viu? Como é que tá o meu amigo Rafael? Ei, Rafael, como é que tá, rapaz? Você tá bonzinho? Tudo certinho contigo? Rafael já mandou um áudio aqui falando bom dia, né? Fala comigo, Rafael.
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2: Bom dia, garoto! Eita, que alegria falar com você, Rafael. Que Deus te abençoe muito, viu? Tem um dia assim, ó, maravilhoso, tá? Que bom, gente, que bom. Como é bom começar o dia assim, né? É, bom dia Aparecida Silva, bom dia Deza, doutor Camargo, tá friozinho, mas tá gostoso, viu Deza, tá bom demais, é. Bom dia Alda, lá em Jandaia do Sul, bom dia Alexandre Oliveira, bom dia gente, eita, bom demais, viu gente, coisa boa, vamos começar o nosso programa, vai. Ah, antes, porém, entretanto, deixa eu dar um bom dia ao pessoal da creche, é, pra todas as meninas que já estão na lida, já estão trabalhando, já estão lá, ó, atentas, né? Ah, ouvindo rádio, que coisa boa. Bom dia também a Silvana, Natália Serena, Zé Paulo, Diego. Bom dia a todos vocês, família maravilhosa. É, então vamos lá para as meninas da creche. Bom dia a Vandeleia, a Keila, a Dalila, a Nilza, a Vanessa, a Terezinha, a Yolanda, a Rose. Todo o pessoal, um abraço para vocês, um ótimo dia, que Deus abençoe. Beijo nas crianças aí da creche, que Deus abençoe todos vocês aí, tá bom? Bora começar então, gente. Vamos lá, 6 horas e 14 minutinhos. Coloca aquele sorrisão no rosto, hã? É, aquele sorrisão mais lindo. E entenda uma coisa muito importante, é que a frase que eu coloquei aqui para vocês hoje. Na vida, cada pedra é uma lição. Cada dificuldade é uma prova, cada alegria uma vitória e cada decepção uma nova chance de recomeçar. E entenda que assim como uma vírgula muda uma frase, uma atitude pode mudar toda uma história. Pense sobre isso e coloque aquele sorrisão mais lindo no rosto e vem comigo e diz assim, ó... Bom dia!

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1: Bom dia, Ana Paula Stepniak, tudo bem com você? Ela diz que a sua fé sempre será a sua maior força, com certeza. Bom dia pra você. E ela pediu pra música aqui, ó, do Leandro Leonardo. Onde estão aqueles olhos? Tá na ponta da agulha. 6h28.

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4: 6:33.
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5: Previsão do tempo. Tudo bem, vem comigo. Vamos dar uma olhadinha como é que tá o tempo para hoje. Qual a previsão aí pro final de semana? Feriado, né, gente? Como diz o meu amigo Maurício Pelizé, sextou, Oliveira. É praticamente isso, né? É para você que tem a sua conta do banco aí, ó, estufada, ô Maurício. Aproveita, rapaz. Vai passear, vai pescar. É praticamente sexta-feira. Eu ainda volto a trabalhar sexta, não tem jeito não, rapaz. Se é que eu não vou trabalhar amanhã, né? Fazer o que faz parte aí, né? Um abraço, Maurício. Deus abençoe, viu? Já tomando um cafezão, coisa boa, maravilha. Ó, hoje é quarta-feira, né? É, a mínima de 12 graus, a máxima de 23, sol com muitas nuvens durante o dia e períodos de céu nublado. Mas à noite vai ficar tudo limpo, lua cheia, a sensação térmica entre 12 e 17 graus. E sem previsão de chuva por esses dias, tá? Próxima semana, não tem previsão de chuva, não. Quinta-feira, feriadão, mínima de 13, máxima de 26. Sol, o dia todo sem nuvens no céu. Noite de tempo aberto, também sem nuvens, lua cheia. E mínima de 13 e máxima de 18 de sensação térmica, tá? Sábado, dia de sol com nevoeiro. Ao amanhecer e à noite e à tarde, céu ficam com algumas nuvens, mas sem chuva. Sensação térmica vai ficar entre 13 e 18 graus, mas a temperatura vai chegar à máxima de 25, tá? Mas a sensação térmica não passa aí de 18 graus. Domingão é dia de bazar capricho, bora lá! Venha, gente, se você não vira, você vai perder. É, pode ter certeza disso. É o Bazar Capricho, aquelas peças fantásticas, mas depois eu vou mencionar certinho pra você, tá? É, mas ó, domingo, dia ensolarado, com nevoeiro ao amanhecer, as nuvens aumentam bastante à noite, mas sem chuva. Mínima de 12, máxima de 25, e a sensação térmica vai ficar entre 12 e 18 graus, tá? Pra começar a semana, dá uma olhadinha aqui só para segunda-feira, mínima de 16, máxima de 24, né, e sol com muitas nuvens durante o dia e períodos de céu nublado. Tem, ó, uma previsão aqui, um alerta para queda de temperatura, tá? Para a próxima semana,

0: uma alerta, diz assim, ó, valor menor ou igual a 10 graus, ou seja, de queda, viu, gente? Então, a temperatura para quarta-feira deve começar aí, ó, com 8 graus, mais ou menos. Então, vai tirando as blusas do armário que o frio vai aumentar bastante aí na próxima semana, tá bom? Essa é a previsão do tempo. Vai deixando os casacos no sol, né? Aproveita hoje e até o final de semana, porque depois o frio vai pegar pesado aí na próxima semana novamente, tá bom? Essa é a previsão do tempo, qualquer alteração eu vou estar passando para você aqui na Itambé FM, fique atento.
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0: Eita maravilha, viu? Bom dia, Simone Oliveira, como é que tá aí? Tudo certinho, tudo na paz, já acordou, já tá tomando um café, que maravilha, viu? Comendo pãozinho, isso é bom demais. Um abraço, Simone, Deus abençoe você e toda a família aí, aproveita o passeio, isso é bom demais na conta. 6 horas e 40 minutinhos, deixa eu falar aqui, ó, quem tá mandando um bom dia, deixa eu ver. Ah, bom dia, Nair Pasquarelli, bom dia, Nair, você tá bem? Um abração, ótima quarta-feira, amanhã é feriadão, né? Bora descansar, Deus abençoe. Dagmar Gaspar, bom dia, Dagmar. Cadê a Dagmar? Tá aqui. Dagmar diz bom dia, Deus abençoe, mais um dia. Vamos de música, Leandro e Leonardo, Vento no Portão. Já vou separar aqui, tá? Ofereço aí pra minha mãe, pra minha tia Fátima e pra todos que estiverem ouvindo. Um abraço pra vocês, Deus abençoe. Já vou separar a tua música aqui, viu, Dagmar? Também quem tá por aqui, deixa eu ver, quem mais? Ah, sim, o Adriano Bueno, bom dia, Oliveira Júnior, Josemar. Josemar diz assim, olha, feliz as pessoas que choram, pois Deus as consolará. E não tem consolo melhor que esse, né? Deus é maravilhoso. Um abraço, Josemar. Ótima quarta-feira para você, meu irmão. Quem mais tá por aqui também? Por aqui é o Jordelino, Jorge, lá de Francisco Morato. Ô, Jorge, bom dia, meu amigo. Você tá bom? O Jorge diz assim, ó, não se preocupe, porque as portas de Deus abrem. Os sonhos dele se realizam. Os milagres ele opera. Nada e ninguém impede o agir de Deus, verdade. Um abraço, Júlio, obrigado aí pela mensagem, que Deus abençoe vocês aí, Francisco Morato. Seja um dia assim repleto de muitas alegrias, muitas bênçãos e conquistas, tá? Bom demais, né? Eita! Bom dia também a Rosana Couto, lá de Paracatu, Minas Gerais. Ô, Rosana, um abraço, Deus abençoe, Rosana, tudo de bom pra você, viu? A Rosana diz assim, olha, vamos que vamos, hoje é quarta-feira, e todos os dias são recomeços, verdade, né? Que nós possamos recomeçar com muita alegria, com muita energia positiva. Vamos de música, são 6h42, João Mineiro e Marciano. Chuvas de maio. Bom dia, meu amigo alemão, você tá bom, rapaz? Tudo certo?

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1: Ai, bom dia, Vandeleia, pessoal da creche. Ela falou, ó, manda uma música aí pras meninas da cozinha. A Yolanda, a Lana, também a Dalila, a Keila. Um abraço pra vocês, ótimo dia, gente. Pode pegar, sair dançando pela cozinha, isso aqui vale a pena, ó.

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1: 6:59.
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2: Ah, mas tá bom demais da conta, que programa é esse? Começou muito bem, né? Na primeira hora já foi fantástico. Vamos juntos até as 9 da manhã, agora é 7 horas e 1 minutinho, 7:01. Bom dia, Eva Bessi, bom dia. A Eva B se diz, bom dia, meu amigo, Deus te abençoe muito, você, feliz quarta-feira, que seja abençoada por Deus, assim seja para você e para todos os nossos queridos ouvintes, viu, Eva? Obrigado pelo carinho, forte abraço. É, quem mais está por aqui? A Dulce Carlotto. Ô, Dulce, bom dia, Dulce, fala comigo.
3: Bom dia, Ana Paula.
2: Bom dia, Oliveira. Bom dia.
3: Tudo bem com você?
2: Graças a Deus.
3: Seu dia seja abençoado.
2: Amém, todos nós.
3: Manda,
2: né,
3: uma música aqui pra mim. Opa. Cristiano, estamos tomando café.
2: Pode deixar.
3: Daqui a pouco a gente sai pra trabalhar.
2: Já vou separar aqui, ó.
3: Cada musicona linda.
2: Você viu?
3: Hoje o Oliveira tá arrasando. Só música linda.
2: Obrigado, Dulce. Obrigado. Um arraso é vocês que estão sempre com a gente, nos acompanhando. Obrigado pelo carinho da audiência. Judite! Bom dia, Judite.
4: Bom dia, tudo bom bem? Dia, toca tudo aí, Lourenço e Lorival, oferecer para todos os ouvintes, para você, beleza?
2: Muito obrigado, vou separar aqui, Lourenço e Lorival. Ô, Dulce, eu separei um aqui, ó, João Carreira e Capataz. Essa música, eu gosto muito dessa música, eu acho linda, me lembra muito a minha infância, eu escutava muito quando era criança, eu gosto demais. Aí, a interpretação do João Carreira e Capataz, aí é bom demais da conta. Vamos lá então, 7 horas e 3 minutinhos aqui na Itambé FM 105,9, para você que tá ligadinho com a gente. Ó,

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1: 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Agora são 7:14. É, 7:14, bora acordar, gente, tá na hora. 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
5: Hora certa.
6: 7:15.
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2: Oi, gente! Bom dia, Oliveira Júnior!
3: Bom dia, Galinho Chico! Você tá bom, rapaz? São 7 horas e 17, Galinho. Você tá bem?
2: Tô bem.
3: Parece que chegou mais cedo hoje.
2: Eu acordei mais cedo hoje, é?
3: Ah, tá bom. E você preparou uma charadinha pra gente? Conta aí, como é que foi? Ah, Galinho Chico, hoje é praticamente sexta-feira, né?
2: Vou aproveitar. Ó, só volto na segunda, tá? Só pra te avisar.
3: Ah, vai, até parece, viu, rapaz? Ô Maurício Pelizera, a conta dele tá gorda, não tá que nem a nossa, que insiste em ter um sinalzinho negativo, não entendo isso, viu? Não faz nada esse Galinho Chico, e vai viajar, Galinho Chico?
2: Eu tô pensando em descansar um pouquinho mais.
3: Ah, tá. Ó, eu vou preparar uma água quentinha, assim, começando a ferver na boca do fogão pra você, viu?
2: Não, Oliveira, pode isso não. Já se viu um negócio desse? Não vou pra panela. De jeito nenhum.
3: Você que pensa, rapaz. Você não vai nem ver.
2: Ei, brincadeira pista, viu? Deixa eu falar uma coisa pra você, Oliveira.
3: Ah, o que, que você vai falar? Ó, pensa bem.
2: Então, eu tava na sala de aula e a professora disse assim: olha, quem se acha burro, fique de pé.
3: Quem se acha burro?
2: Isso.
3: E quem se acha burro é pra ficar de pé?
2: Isso mesmo. Então, vê se é uma pergunta que se faça.
3: É verdade. E daí?
2: E aí ficou assim todo mundo sentadinho. De repente, o Dudu levanta.
3: Ei, Dudu se acha burro?
2: Então, a professora fez essa pergunta pra ele. E ele respondeu assim: olha, não, professora, não me acho não, mas fiquei com dó de ver só a senhora de pé sozinha.
3: Eu não acredito nisso, Galinho Chico. Ei, rapaz.
2: Você vê, Oliveira, ele foi solidário, né? Onde já se viu, só tava a professora de pé.
3: Ai, viu? Vai, tá bom, vai. E a pergunta, Galinho Chico? Vai pra charadinha.
2: Então, Oliveira, qual o meio de transporte que não faz curvas?
3: Ah, não sei, o navio faz, o trem faz, o caminhão faz. Não sei, Galinho Chico, não sei.
2: Vai pensando e respondendo, então, Oliveira. Vai exercitar a mente, vai?
3: Muito bem, gente. Vamos exercitar a nossa mente com a charadinha do dia. Se você sabe a resposta, já vai falando no final do programa. O Galinho vem trazer a resposta, tá bom? Eita maravilha, viu? Bom dia, meu amigo Paulo Sérgio. Como é que você tá, rapaz? Tudo bem? Um dia abençoado por Deus, viu? Sempre com muita alegria, com muita paz, muita saúde. Um abraço, meu amigo. Obrigado pelo carinho da audiência. Tamo junto. A Nair Pelizé já tá respondendo, Nair. Que beleza. Eu acredito também que seja esse, viu, Nair? Só não vou falar agora, não, porque, né, tá muito cedo. Vamos, ó. Parabéns. Eu acho que é essa a resposta certa. Ah, maravilha. Seu Dito, família Martins. Bom dia, seu Dito.
4: Oliveira, bom dia. Bom dia, Porrone Itabé.
3: Bom dia.
4: Vamos que vamos.
3: Bora lá. Bom,
4: tudo gente boa, né?
3: Oxi.
4: Como é que tá por aí?
3: Graças a Deus, bem. Tá bom, né?
4: Vamos qualquer musninha aí pro Ditão aí.
3: Já comigo.
4: Martim aí. Invita, tá descendo.
3: Eita,
4: tudo de bom. Maravilha. Bom dia. Boa quinta-feira.
3: Bom dia, seu Dito. Boa quarta-feira. Que Deus abençoe ricamente. Que seja assim, ó, abençoado mesmo, né? Que seja um dia muito especial, tá? Ah, bom dia, Rose Gaúcha. Bom dia. Já vou ouvir o seu áudio, viu? É, quem mandou um áudio também logo cedo aqui, deixou até, tá lá pra baixo as conversas, né? É, cadê, gente? Demerval. Vou escrever aqui, porque senão não vou achar mais a conversa do Demerval. É, Demerval, cadê? Agora sim, tá aqui, tá no jeito. Bom dia, Demerval. Lá em Paracatu, Minas Gerais, aquele sotaquinho mineiro, bom demais da conta. Fala comigo, Demerval.
5: Ô, Oliveira Júnior, bom dia.
3: Bom dia.
5: Bom dia, Oliveira.
3: Deus abençoe, Demerval. Bora lá. Vamos de música, então? Bora, vamos. Ó, essa música é linda demais da conta. Ô, seu Dito, Dona Dora, um abraço pra vocês. Toda a família Martins, Deus abençoe ricamente.

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1: Bom dia, dona Maria Aparecida Dias, bom dia.
2: Bom dia, Oliveira, tudo bem?
1: Bem.
2: Você toca pra mim, Lourenço Lodival, Estrada Velha?
1: Opa.
2: Fazendo um favor, vou ficar muito grata.
1: Mas que pedindo por jeitinho aqui, como não tocar, né? Estrada Velha, Lourenço Lodival.

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2: 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São 7:33, 7:33, bora acordar, gente, fazer aquele café, buscar um pãozinho fresquinho, é bom demais da conta, né? 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
3: 7h35.
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0: Muito bem, vem comigo em Coisas da Roça. Deixa eu falar pra você sobre uma fruta. Que é uma fruta mais tipicamente brasileira, eu acho uma fruta bem tropical, é a cara do Brasil, tem um sabor adocicado, delicioso e faz muito, muito bem para a saúde. Nós vamos falar do mamão. Mamão é uma fruta maravilhosa, viu, gente? E que deve ser consumida e aproveitada e de todas as formas e maneiras, tá? O mamão é uma fruta que promove muitos benefícios para a sua saúde. Como combater a prisão de ventre, ajudar a perda de peso, reduzir o colesterol sanguíneo, fortalecer o sistema imunológico. Olha quanta coisa boa, hein? Isso porque o mamão contém boas quantidades. Não sei se você sabia, mas tem vitamina C, tem fibras, muitas fibras, carotenoides, nutrientes com propriedades antioxidantes, laxativas, sacietogênicas, anti-inflamatórias e imunomuladoras. Eita, nome complicado. Os princípios ativos do mamão são os principais tipos de mamão. Deixou até eu confuso aqui. Os principais tipos de mamão é o papaya, que é muito conhecido, o mamão formosa, né, também muito conhecido, que se diferenciam basicamente de tamanho e formato, e também de sabor, né? O mamão papaya, ele é mais adocicado. O mamão pode ser consumido ao natural ou usado no preparo de vitaminas. Vitamina de mamão é delícia, né? Sucos e doce de mamão. Eita, aquele que fica assim, ó, com uma textura sequinha, assim, mais firme, né? Por fora.

e por dentro é bom demais da conta, gente. Deu até água na boca agora, viu? É, minha avó fazia, a avó Anitta fazia um doce de mamão que era uma delícia, é, de verdade, né? É, e pode ser usado também em sucos e ensopados. Olha que coisa, hein? Vamos lá para os principais benefícios do mamão. Ó, combate a prisão de ventre, melhora a digestão, diminui o colesterol e o triglicerídeos, viu, gente? Está com glicerídeos alto? O mamão vai te ajudar. Né? Por ter boas quantidades de fibras, o mamão ele reduz aí a absorção no intestino de gorduras, né? Dos alimentos, daí ó, diminui os níveis de colesterol e do triglicerídeos também no sangue, prevenindo assim doenças como aterosclerose e infarto, tá? Então é importante, viu, gente? É importante, pelo menos uma vez na semana você deve comer mamão, viu? É, mantém a saúde dos olhos, fortalece o sistema imunológico e facilita na perda de peso, porque ele também, ele contém muitas fibras, vai aumentar o tempo de digestão e vai dar aquela sensação de saciedade, tá? Previne o envelhecimento precoce, né, por combater aí o beta-caroteno, licopeno e luteína. É, o mamão protege a pele contra danos causados pelos raios ultravioletas, viu? Olha só que interessante, né? Ajuda a equilibrar a glicose e também pode ajudar a combater vermes intestinais. Olha, eu não sei se você sabe, quando eu trabalhava como representante comercial e trabalhava numa empresa chamada Embrapol, eu fiquei curioso porque eu viajei diversas vezes com meu patrão, né? Na realidade, o seu Nilo, falecido seu Nilo, gente boa demais da conta, uma pessoa fantástica. Ele comia o mamão papaya com semente e tudo. E eu fui descobrir, já naquela época, que as sementes do mamão podem ajudar a combater vermes intestinais, tá? Então, é importante, se você, uma vez na semana, comer aí uma fatia de mamão com semente e tudo, você não vai ter problema nenhum nesse sentido. Outra coisa, ele ajuda a diminuir o risco de câncer, tá? Por conter aí o licopeno e carotenoides, que tem ação antioxidantes, tá? Então isso é muito bom. E o mamão também combate a anemia, viu, gente? Porque é rico em vitamina C. Pode ajudar no combate da dengue, olha só que interessante, tá? O extrato das folhas do mamão, na forma de extrato ou cápsula, pode ajudar no combate à dengue. É, olha, essa eu não sabia, viu, gente? Então, se por acaso você estiver passando por um problema de dengue, estiver no momento, ó, tá? Dá para buscar produtos naturais para estar ajudando, tá? Não vai estar resolvendo, mas vai estar ajudando o combate da dengue, viu? E entender que o mamão não engorda, viu, gente? Ó, todas essas informações e mais algumas informações eu vou estar colocando no grupo do Raiz Sertanejo, grupo de WhatsApp. Se você não participa, você está perdendo. Se você quiser participar, é só falar comigo que eu coloco você lá no grupo do WhatsApp, tá bom? 7h43! Eita, maravilha, coisa boa, gente. É bom demais da conta estar aqui com vocês. Deixa eu falar com meu... O Everson Gaspar, bom dia, rapaz. Tá bom? Tudo certinho? Um abraço pra você, viu? Deus abençoe. É, quem mais tá por aqui? A Fátima Dias. Ô, Fátima Dias, bom dia. Tudo bem? Ah, maravilha. Bom dia também. Ah, deixa eu ver aqui. A Deza, falei. Ô, Renatinho. Ô, Renatinho, você tá bom, meu filho? Bom dia pra você, viu? Um abençoado dia para você, para sua esposa, sua família, que Deus abençoe vocês ricamente, tá? Obrigado aí pelo carinho da audiência, tamo junto, meu filho. É bom demais. É bom dia. A Fátima Dias, ela mandou um bom dia também para todos os ouvintes, para todos que estão ouvindo, todos que estão ligadinhos. É, que coisa. Dulce Carlotto, a Aparecida Dias, Aparecida da Silva. Ah, maravilha, gente. Ó, vamos de música? Já são 7h44, né? Eu vou falar desses meninos aqui, ó. Thales e Thiago. São dois garotos que cantam feito gente grande. Presta atenção na voz desses meninos.

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1: 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Agora são 7 horas e 55 minutos. 7h55. 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
9: De segunda a sexta-feira, das 6 às 9 da manhã, agora são 8 horas em ponto. Você está aqui acompanhando Raiz Sertaneja, esse programa gostoso demais da conta, né? Vamos falar a verdade. Tem coisas que só acontecem aqui na Itambé FM 105,9, nesse programa Raiz Sertaneja. Cada modão mais lindo que o outro, cada música gostosa de ouvir, é feito tudo pra você com o maior carinho do mundo, viu? Eita! Bom dia, minha linda, como é que tá? Tudo certo? É, diz que gosta muito de uma música que eu acabei de tocar aqui. É, deixa eu ver qual que é mesmo aqui. Ah, sim! É, hoje eu sei, é, música linda demais, João Márcio, quem cantou essa foi o João Márcio e Fabiano, companhia, que participação especial de Rick Renner, bom demais, né? Eita, falar nisso, estou recebendo um café da manhã aqui, ó, que coisa boa, ah, que delícia, obrigado minha vida. É, bom dia também a Juvelina Inácio, bom dia Juvelina. A Juvelina Inácio mandou assim, olha, o senhor... Deus faz brotar da terra toda a árvore agradável à vista e boa para a comida. A árvore da vida no meio do jardim é a árvore do conhecimento e a árvore também do conhecimento do bem e do mal. Um abraço, Juvelina. Obrigado pelo carinho. Deus abençoe. Ótima quarta-feira com cara de sexta para você. Tudo de bom. É, também a Jaldenira Cristina, bom dia, Jaldenira, bom dia também a Deza, Eva Bessi, Dulce Carlotto, Judite Segantim, Aparecida Silva, a Alda. Ô Alda, bom dia, como é que tá o movimento Jandaia? Tudo bem? Um abraço para você, que Deus abençoe, viu? Bora lá, vamos de música. 8 horas e 2 minutinhos, 8 e 2 aqui na Itambé FM 105,9.

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1: 8 horas e 13 minutinhos, 8 e 13. 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Bom, aproveita, chega pertinho do rádio, tá? Vai erguendo o volume. Né? Nós vamos com os nossos apoiadores culturais. Na volta, tenha um bom dia com Oliveira Júnior.
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3: Hora certa.
4: 8 horas e 15 minutos.
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5: Muito bem, meus queridos ouvintes, chegou o melhor momento do dia. Momento de juntos pararmos um pouquinho e refletirmos como anda a nossa vida. Que temos feito de bom ou não e principalmente se estamos vivendo ao lado de nosso Deus. Ah, estar ao lado de Deus faz e sempre fará toda a diferença. Então para aí um pouquinho que está fazendo, só um pouquinho, vai. Vem aqui pertinho do seu amigo, vem aqui pertinho do rádio. Aí, se possível, erga aí o volume e vamos conversar. Quero conversar contigo hoje algo muito importante, bem interessante, e que nós devemos tomar muito cuidado com a maior mentira do mundo. A maior. É, sabe qual é? Um dia, a serpente, olhando nos olhos de Eva, disse: pode comer, certamente não morrerás. Esse certamente não morrerás, vem afetando a humanidade até hoje. Porque nós vivemos como se nunca fosse acabar. Nós não nos preocupamos com o agora, com o momento, com a situação, e não vivemos e não damos conta do presente que recebemos todas as manhãs quando acordamos e abrimos os olhos. A gente acha isso banal e natural. Verdade. E aí, muitas vezes nós deixamos as coisas para amanhã, para daqui uma hora, para aqui duas horas, para a semana que vem, para segunda-feira. É normal. Ah, segunda-feira eu faço. Ah, segunda-feira eu começo. Meu querido, pode ser tarde demais. Sabe? A vida passa assim, ó, num piscar de olhos. Como se fosse um sopro. Assim disse Salomão. Nossa vida é um sopro. É como um vento que se vai. A Bíblia nos orienta. Olha só, em Efésios 5, 15 e 16, diz assim, ó: portanto, tenham cuidado com a maneira que vocês vivem. Não sejam como insensatos, mas como sábios, aproveitando ao máximo cada oportunidade, porque os dias são maus. Eles se vão, eles vão embora. E quando você menos percebe, acabou, já era, não tem mais o que fazer. Nós perdemos tempo com o trabalho, não que trabalhar é perca de tempo, mas nós deixamos de fazer coisas importantes, preocupados demais com os nossos afazeres. Muitas vezes nós deixamos de almoçar com alguém por causa do trabalho, deixamos de visitar alguém, né? E aí, a nossa família muitas vezes ficam sozinhas, nossa esposa, nossos filhos abandonados e nós ali, ó, preocupados com o dia a dia, com o trabalho, com os afazeres, com as responsabilidades. A nossa responsabilidade como pai é cuidar da nossa família, dos nossos filhos, dos nossos amigos, dos nossos pais, antes que seja tarde. O tempo vai embora e depois não se recupera. Não tem mais o que fazer. Aproveite cada minuto, cada segundo. Entenda que o passado já era. O presente é um ponto de interrogação. O que você tem para fazer é agora. Brinque com seus filhos. Passeie. Abrace seus pais. Abrace quem você ama. Jogue bola. Corra. Porque o tempo vai embora. E quando você menos espera, já foi. Você entende? O maior presente de todos, a maior dádiva que Deus te deu é o agora. É quando você acorda todas as manhãs pronto para continuar vivendo. Pronto para seguir em frente. Não deixe para amanhã o que você pode fazer hoje. Não deixe para daqui uma hora o que você pode fazer agora. Sabe, pare de falar, depois eu ligo, depois eu falo, depois eu abraço, depois eu peço desculpas, depois eu aproveito a vida. Pode ser tarde demais. Pode não ter mais jeito. Faz o seguinte, meu querido. Viva intensamente cada minuto, cada segundo ao lado de Deus. Porque estar ao lado de Deus faz e sempre fará toda a diferença.

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3: 8 horas e 29 minutos.

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13: São 8:32, 8:32, você ouviu aí o Bom Dia com Oliveira Júnior, tá lá no YouTube, esse inclusive é inédito, tá? Dá pra você entrar lá no YouTube, Raiz Sertaneja Oliveira Júnior, e fazer o joinha, né? Assistir o vídeo, você ouviu pelo rádio, agora você pode assistir pelo YouTube e compartilhar com o máximo de pessoas que você puder, tá bom? Vai lá, você ajuda o canal a se tornar mais relevante, o YouTube começa a divulgá-lo e mais pessoas assim poderão assistir essas mensagens, que é o nosso propósito, levar as pessoas para mais perto de Deus, tá bom? Isso é importante, você me ajuda. Falar nisso, sábado tem a louvor e adoração para você das 10 ao meio-dia. Você não pode perder. É mais um dia para louvar, adorar e enaltecer o nosso grandioso Deus Pai Todo-Poderoso, o nosso Salvador, Intercessor, Mediador, é o nosso Mantenedor, e esse é o nosso Papai do Céu, que merece todo o nosso respeito, carinho, amor e adoração, tá bom? Sábado, a partir das 10 da manhã, conto com a presença de vocês, com as participações, já vai escolhendo seu louvor aí, tá? Lembrando que amanhã é feriado, viu gente? Então não teremos a quinta-feira do ouvinte, mas teremos a sexta do ouvinte, tá? É, não podemos deixar um dia especial para vocês. Se não for na sexta, se não for na quinta, que é feriado, vai ser na sexta, tá bom? Já vai escolhendo também aí o seu modão para sexta-feira, que vai ser a sexta-feira do ouvinte, tá? É bom demais. Ah, hoje o meu amigo Everson Gaspar não vai estar fazendo programa ao vivo, tá? Ele foi com a sua filhinha fazer alguns exames e já pediu aqui, Oliveira, avisa o povo aí que eu volto na sexta-feira. Tá combinado, tá avisado, viu gente? Tá avisado. Everson Gaspar ao vivo na sexta-feira, mas a programação tá impecável. Ele avisou que tá tudo coisa mais linda pra você não sair daí também, FM, e continuar ligadinho com a gente, tá bom? Ô Luiz Antônio, bom dia, rapaz. Ó, pessoal, já vão respondendo aí qual que é a melhor pizza da região, tá? A Cris Miliati ganhou essa semana, mas você pode ganhar o próximo, tá bom? Ô Cris, depois vê aí com o Marco André, inclusive, para passar aqui na gráfica e pegar o voucher para vocês retirarem a pizza lá na Vila Pub Gastrobar e Pizzaria, tá? A melhor pizza da região, com certeza, tá bom? Bem, Bora lá, vamos de música? Ah, deixa eu ver aqui, né? O Valmir Amaral, lá de Avaré, mandando um bom dia com alegria. Bom dia, meu amigo, você tá bom? O Tom Amaral, lá de Avaré, mandando um bom dia com alegria. Bom

Que sua quarta-feira seja tão eficiente quanto uma ideia simples. Bom dia sempre, que Deus acompanhe. Obrigado, sempre Deus no comando, amém, assim seja. E é verdade, viu? Não tem nada mais eficiente do que uma ideia simples para fazer e resolver. E normalmente são as que dão mais resultado, né? Um abraço, meu irmão, Deus abençoe. Rose Gaúcha, bom dia, Rose, você está bem? Obrigado pelo carinho da audiência. Desde cedinho, ela mandou aqui logo antes de começar o programa praticamente. Obrigado, Rose. Obrigado, Deus abençoe você aí, tá na lida, cuidando da casa, tá bom demais, obrigado, Deus abençoe. Bora lá, vamos de música? Eduardo Costa, são 8h36.

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1: Hora certa.
2: 8:43.
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8: São 8:45. 8:45. 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Ah, que maravilha, viu? Bom dia, Luiz Antônio, bom dia! Quem mais tá por aqui? Deixa eu ver. Ah, bom dia, Dirce Durante. Bom dia, Sidney. Bom dia, rapaz, você tá bom? Tudo certinho? Um abraço pra você, Sidney, que Deus acompanhe, viu? Ótima quarta-feira, com cara de sexta, né? Um abraço, tá? Bom trabalho, Deus abençoe. Bom demais agora. Juvelina Inácio, bom dia. Fala comigo, minha querida.
9: Bom dia, amigo. Tudo bom?
8: Dia.
9: Bom?
8: Bem,
9: amigo, roda pra mim a música com Ana Castela e Eduardo Costa, Cachaceiro.
8: Certo.
9: Eu feliz pra todos que estiveram ouvindo, tá? Que você tem um dia muito abençoado e um feriado muito abençoado, tá? Que Deus proteja muito você e sua família, tá
8: Amém.
9: Bom?
8: Amém, obrigado.
9: Tchau, tchau, amigo.
8: Ó, já separei aqui porque o tempo tá acabando. Então já vou tocar já. Juvelina, obrigado pelo carinho, pela audiência. É, ó, já são 8h48. Daqui a pouco o Galinho Chico vai estar dando a resposta da charadinha do dia. Qual o meio de transporte que não faz curva, hein? Você sabe?

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12: Chegamos a mais um final de programa. Lembrando que amanhã é feriado, voltamos ainda sexta-feira, que vai ser a sexta-feira do ouvinte, não é isso, Galinha?
13: Isso, Oliveira, sexta-feira.
12: Você vem, né?
13: Vou pensar.
12: Galinha, Chico, deixa eu falar uma coisa pra você antes de você dar a resposta. Conta aí. Ó, eu não sei quem inventou essa bagaça da melhor idade.
13: Eita, tá nervoso, ué?
12: Melhor idade, uma pinóia, Galinha, Chico. Vou falar uma coisa pra você. Eu acho o papel e perco a caneta. Quando eu acho a caneta, já não sei mais onde coloquei o papel. Quando consigo unir o papel e a caneta, cadê os óculos? Já não lembro mais. Aí quando eu consigo unir os três, quem diz que eu lembro que eu ia escrever?
13: Acho que é difícil mesmo, né, Oliveira? É fácil não, né?
12: Rapaz, fácil não é. Meu, quem diz que é fácil tá mentindo essa história. É complicado, Galinho Chico, é complicado. E a resposta da charadinha do dia é que é o meio de transporte que não faz curva.
13: Então, Oliveira, o meio de transporte que não faz curva é o elevador. Epa!
14: Neiva do céu.
12: É verdade, Galinho Chico. O elevador é o meio de transporte que só anda reto, né? Ele só sobe ou só desce, não faz curva.
13: Exato.
12: Ah, muito bem. Gente, amanhã não estaremos de volta, mas na sexta sim. Então, ótimo feriado para você. Aproveita, tá? Sexta-feira estaremos de volta a partir das 6 da manhã para mais um programa Raiz Sertaneja. Bora lá. Ei, terceira idade. Bora. Beijo, gente. Tchau. Até sexta.

0: 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E a hora certa.
1: 8:56.
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0: Opa, tamo no ar, bem-vindos, bom dia, show da manhã, J Lu por aqui na sua boa comunicação, recheada de muita coisa boa. Tem notícias, tem bate-papo, tem bastidores, tem fofoca, tem horóscopo, tem você ligado. Sempre com a melhor, daqui a pouquinho tem também a sua participação. Bom dia, chega mais, curte em volume alto a melhor. Tamo junto, na número 1.
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0: abraço pra todas as Marias do Brasil.
1: Só tem gata.
2: Esse é o seu show da manhã, recheado de muita música boa. De você, do melhor ouvinte do Brasil, dá um trabalho? Onde está? Me conte, dá uma zapiada aí. Daqui a pouquinho eu vou trazer mais participação e uma playlist que vai desfilar top pra você. Segura aí, show da manhã, volta já.

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2: Oi, gente! Nós estamos chegando aqui na nossa rádio preferida, maravilha de programação, né, Chuchu? Como é que você tá? Tudo bem? Tudo beleza? E bom, espero que sim, viu? Hoje é quarta-feira, meio de semana já, dia 3 de junho de 2026. Eu sou o Cauê e tá na hora de trazermos aqui previsões astrais. Vamos saber quais são os destaques pro meu, pro seu, pro nosso signo nesta quarta-feira. Bora lá? Alô, você de Áries! Olha, tudo indica que vai chegar na meiuca da semana com vontade de crescer e mostrando eficiência. Mas as coisas podem desandar no final da manhã. Então, ó, foco, equilíbrio e cautela, tá, Chuchu? Nos assuntos do coração, o desejo de ter segurança tá on e a relação promete ganhar um tom mais sério. O número de hoje é o 12 e a cor é o azul. Com uma comunicação mais acolhedora e sensível, pode fortalecer relações de confiança com todo mundo. Exercite a cautela e desapego pela manhã, porque tem risco de dispersão e conflitos, tá? Nos assuntos do coração, olha, a oposição com a lua de manhã pode comprometer o diálogo e a expressão dos sentimentos. Tome cuidado, viu? Número da sorte para vocês é 51, a cor é cinza. Geminiano, geminiana! Os aspectos tensos alertam para o risco de oscilações financeiras e gastos movidos pelas emoções, especialmente de manhã e à noite. Nos assuntos do coração, o clima tem tudo para ser de afeto e estabilidade. O número de hoje é o 10, a cor dourado. Câncer. E você de câncer, tudo bem? Meu amigo, minha amiga, na hora de definir projetos e ambições, é preciso ter calma, clareza e objetividade, tá? Isso é essencial. Você pode lidar com pessoas, pode ser osso lidar com pessoas pela manhã. Fuja de drama, procure ter uma postura prática para não se queimar. Nos assuntos do coração, amanhã pede para segurar o ciúme e não pegar tanto no pé do crush, ficante ou mozão, pois os astros sinalizam furdunço. Depois está liberado expressar o que sente e ficar de lovezinho. Número de hoje para vocês é o 38, a cor branco. E assim, ponto final, terminamos o nosso primeiro bloco aqui, o primeiro horóscopo de hoje, primeiro bloco do horóscopo de hoje. Daqui a pouquinho eu volto e aí falo para você de Leão, Virgem, Libra e Escorpião. Continue com a gente, até daqui a pouco.
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4: Oba! Estamos chegando na sua programação. Aquele abraço especial pra você e pra mais ninguém. Hoje é quarta-feira, meiuca de semana, dia de sofá, 3 de junho de 2026. Eu sou o Silva Júnior e a partir de agora você fica por dentro de tudo que tá dando o que falar no mundo dos famosos. É o nosso fofoqueira e eu vou desfilando meu veneno, porque o clima é de comemoração na família Batista. Thor Batista e Lunara Campos anunciaram a chegada do segundo filho do casal. O bebê, que recebeu o nome de Lian, nasceu no Rio de Janeiro e teve a novidade compartilhada nas redes sociais nos últimos dias. Os dois já são pais de Thor 2, de 2 anos, e também celebraram o momento com mensagens emocionadas. Thor destacou que a família estará sempre ao lado do caçula e agradeceu pela nova bênção. Já Lunara contou que o menino nasceu saudável, com 4,51 kg, e descreveu a chegada do filho como um momento de muita emoção. Filho de Luma de Oliveira e Eike Batista, Thor recebeu uma série de mensagens de carinho de amigos, familiares e seguidores. A publicação rapidamente chamou atenção nas redes sociais, onde internautas desejaram saúde, felicidade e muitas alegrias para o novo integrante da família. Eita, nós! Você sabe que eu aumento, mas jamais invento. Daqui a pouco tem mais fofoqueira por aqui. Eu volto daqui a pouquinho, se liga!
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Me conte, dá uma zapiada aí. 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Segura aí, show da manhã, volta já.

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4: Oi, gente, nós estamos de volta. Delícia de programação nessa quarta-feira, meio de semana. Hoje é dia de aproveitar, né? E colocar força, fé e buscar aí o meio da semana daquele jeito. Bora lá então, previsões astrais. Alô, você de Leão.
5: A quarta pede atenção com excessos e equilíbrio emocional. Sobrecargas e quedas de energia não estão descartadas. Sem contar que os joelhos e juntas podem pedir cuidados, viu, Leãozinho? Nos assuntos do coração, as emoções ficam mais profundas, viu? Introspectivas e até um tanto confusas, podendo te levar a dar um play num flashback com alguém do passado ou deixar o romance em off. O número de hoje é o 1, a cor laranja. Olha, outros astros alertam para o risco de misturar grana com amizades hoje. Como dizem amigos, amigos, negócios à parte, ok? Nos assuntos do coração, o clima é de conquista e romance. É, aposte no diálogo sincero. O número de hoje, virgem, é o 53, a cor azul claro. Libra, amores! Hoje, Mercúrio e Vênus na décima casa impulsionam sua diplomacia e favorecem conexões que podem te abrir portas. Pois é, nos assuntos do coração, um ex ou antigo love pode ressurgir e desencadear um remember. Se já se amarrou, bom, os astros alertam para o risco de confusão e pedem, né, para não projetar expectativas irreais no seu amor. Número de hoje para você de Librinha é o 9, a cor roxo. Escorpião. E você de Escorpião, sua eficiência, praticidade e inspiração estão ativadas e prometem te levar longe. Pode entrar no modo sincerão e mandão, então cautela para não ganhar desafetos, tá? É, tá na pista? Pode rolar interesse em um vínculo especial por alguém diferente ou de longe. Número da sorte hoje, Escorpião, é o 52, a cor é salmão. E assim, ponto final, terminamos o segundo bloco, gente. Eu volto daqui a pouco, tá bom? E aí falo pra você de Sagitário, Capricórnio, Aquário e Peixes. Continue com a gente!
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16: Legal, turma! Estamos de volta com o nosso Fofoqueira desta quarta-feira. E agora eu vou desfilando o meu veneno mais uma vez. Um corte inesperado no Bom Dia Brasil chamou a atenção dos telespectadores na última quinta-feira, dia 28. A jornalista Sabina Simonato foi interrompida ao vivo enquanto apresentava uma reportagem sobre trabalho infantil em Franca, no interior de São Paulo, sem aviso. A Globo colocou o comercial no ar. Na hora da interrupção, Sabrina detalhava uma operação do Ministério do Trabalho que afastou 104 adolescentes entre 14 e 17 anos de atividades inadequadas e perigosas. Os casos envolviam variam os setores calçadista, têxtil e frigorífico. Só no setor de calçados foram 92 jovens afastados. A apresentadora ainda explicava que auditores encontraram adolescentes operando máquinas motorizadas, a atividade proibida para menores. Quando a fala foi cortada, foi bem nesse momento, a mudança brusca surpreendeu o público e virou assunto nas redes sociais, com comentários sobre o clima estranho da transmissão. Depois do intervalo, o jornal voltou com Ana Paula Araújo no Rio de Janeiro. Sabina apareceu em São Paulo, mas a falha não foi explicada no ar. A suspeita é de erro técnico na divisão dos blocos. Daqui a pouco eu volto com o último assunto de hoje aqui do Fofoqueira.
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0: Rapaz, que massa, viu?
1: Foi bom, não foi não?
0: O quê? Foi pra paroxítona.
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0: Esse é o seu show da manhã, recheado de muita música boa. De você, do melhor ouvinte do Brasil, tá no trabalho? 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
2: 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E a hora certa.
3: 10:18.
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Show da manhã, muito, muita boa. Show da manhã, recheada de música boa, notícias, bastidores, você ligado, você participando, zapeando com a gente na programação do Show da Manhã. Já já vou trazer horóscopo, só vou ali tomar um cafezinho, uma aguinha e já venho com muito mais pra você. Só molhar a palavra. Já volto, segura aí, rapidinho.

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2: Fala, gente! Tudo bem? A gente tá chegando aqui na nossa rádio preferida. Maravilha de programação, né, Chuchu? Como é que você tá? Tudo bem? Bora! Hoje é quarta-feira já, meio de semana, dia 3 de junho de 2026. Muito prazer! Eu sou o Cauê Bilharvas e a partir de agora tem notícias do mundo dos famosos. É o nosso Fofocando, danadinho, danadinha. Bora lá, Chuchu. Vamos começar. A primeira de hoje é sobre a Virgínia Fonseca. Gente, a Virgínia, de novo, vamos falar dela porque é babado atrás de vixe, eita, atrás de nossa. E olha, desta vez ela tá no centro de uma nova e complexa reviravolta jurídica e midiática, viu? O robusto império financeiro construído em torno de sua imagem virou alvo de uma investigação oficial da Polícia Federal. O caso está relacionado à divulgação de plataformas de apostas online, as chamadas bets, tema que vem sendo alvo de atenção das autoridades nos últimos meses, né? Segundo informações divulgadas pelo portal Terra, a investigação busca apurar a situação de influenciadores digitais que participaram de campanhas publicitárias para empresas do setor. A Virgínia está entre os nomes mais citados aí, né? Está entre os nomes citados do inquérito, que procura entender como essas divulgações foram realizadas e se houve alguma irregularidade. Até o momento, a influenciadora não foi acusada formalmente de nenhum crime. A defesa afirma que todas as publicidades feitas pela Virgínia seguiram os contratos firmados com as empresas e obedeceram às regras exigentes na época das campanhas. Seguiram os contratos firmados com as empresas e obedeceram às regras exigentes na

0: festa secreta. É, lá no Rio de Janeiro. Pois é, não podia entrar celular, nada, tudo privacidade. Daqui a pouco eu conto pra você. Continue aqui na nossa programação, eu volto daqui a pouco. Em instantes, tem mais sucessos e a gente volta a qualquer momento, tá? Continue com a gente, até daqui a pouco.
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0: tamo junto, é isso aí também, FM, pra toda a nossa região. 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
5: Muito bem, voltamos com o nosso Fofoqueira e eu vou desfilando meu veneno pra você nesta quarta-feira meiuca de semana. Neymar, olha, ele vive um desafio fora dos gramados. De acordo com informações divulgadas pela imprensa, o jogador estaria enfrentando um impasse familiar envolvendo a presença da filha Helena durante a Copa do Mundo de 2026 nos Estados Unidos. O atacante deseja reunir os quatro filhos para acompanhar os jogos da seleção brasileira, mas a situação envolvendo Helena tem gerado dificuldades. A menina é filha de Amanda Kimberly. E, segundo a publicação, a presença da mãe seria considerada essencial para a viagem. O problema é que Bruna Biancardi, atual companheira de Neymar, não desejaria dividir o mesmo ambiente com Amanda durante o período da competição. Nos bastidores, a família busca uma solução para evitar desgastes, né? Helena já possui visto para entrar nos Estados Unidos, assim como as babás que cuidam da criança. Pessoas próximas ao atleta afirmam que ele faz questão da presença de todos os filhos durante o torneio, que pode marcar a sua última participação em uma Copa do Mundo. E o nosso Fofoqueira vai ficando por aqui, tá bom, gente? Amanhã a gente volta com muito mais destaques e, claro, mais venenos pra você, porque você sabe que eu aumento, mas jamais invento. Grande abraço e até amanhã.
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Esse é o seu Show da Manhã. 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Aumenta o volume. Voltamos com a melhor playlist pra você.

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2: Muito obrigado, gente. Boa noite. Parabéns pra vocês.
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Esse bloco foi arrasador, é o Show da Manhã. Já já estão de volta com muito mais som pra você e participação também. E vou trazer o seu horóscopo do dia. Se liga, daqui a pouquinho tô chegando. Show!

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1: Fala, meus amores, minhas amoras, tudo bem, Chuchu? Como é que você tá? Joia, beleza? Bora lá, hoje é quarta-feira, meio de semana, dia 3. 3 de junho de 2026, vamos lá pra segunda de hoje do nosso Fofocando, que é sobre o Vini Júnior. É, o Vinícius Júnior, o atacante da seleção brasileira, voltou a ser assunto fora dos gramados. Tá lá nos Estados Unidos pra jogar com o Brasil, pro Brasil, né? Mas segundo informações divulgadas pelo Portal Terra, foi uma festa organizada pelo craque em uma propriedade no Rio de Janeiro recentemente, chamou a atenção por conta das regras rígidas impostas aos convidados. De acordo com a reportagem, todos os participantes tiveram que entregar os celulares na entrada. A medida teria sido adotada para evitar gravações, fotos e vazamentos de imagens do evento nas redes sociais. Outro detalhe que repercutiu foi a existência de uma lista de convidados bastante restrita. Segundo a publicação, o evento contou com forte controle de acesso e uma organização cuidadosa para garantir a privacidade dos presentes. A festa teria reunido amigos próximos, influenciadores e convidados selecionados em um ambiente reservado e longe dos holofotes. Mesmo com todas as precauções aí, informações sobre os bastidores acabaram chegando à imprensa, né? E rapidamente viralizaram nas páginas aí de entretenimento. Nas redes sociais, o assunto dividiu opiniões. Enquanto alguns internautas defenderam o direito do jogador de preservar sua vida pessoal, outros questionaram o sigilo adotado para a comemoração. Bom, o Vini vive uma das fases mais importantes da sua carreira, né, gente? Sendo um dos principais nomes do futebol brasileiro e do mundo, e uma das estrelas, inclusive, dessa Copa do Mundo. Pelo visto, quando o assunto é o camisa 7, não é só dentro de campo que ele consegue chamar atenção, não, viu? Pois é, é. E o nosso Fofocando volta já já. A última de hoje vai falar sobre o ator Sidney Sampaio, ator da Globo, que tá gastando 500 mil reais pra casar em um castelo. Daqui a pouco eu conto, continue aqui na melhor programação do Brasil e até daqui a pouco.
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10: 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Os cantores muito bons! 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Então venha pra festa do trabalhador! Vamos então falar com o Padre Car, ele que vai fazer a chamada pra você aqui. Bom dia, Padre Car!
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final da manhã indo embora para retornar amanhã, claro, com a sua interação, a sua companhia sempre, com muita notícia, bastidores, fofocas, horóscopo e tudo isso e muito mais aqui na sua melhor programação da número 1. Fui nessa.

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1: Fala, gente! Nós estamos de volta aqui na nossa rádio, tudo bem? Como é que vocês estão? Beleza? Bom demais, hoje é quarta-feira, meio de semana, dia 3 de junho de 2026. Muito prazer, eu sou o Cauê, tá? E tá na hora de trazermos aqui a última de hoje do Fofocando, que é sobre o ator Sidney Sampaio. Ele tá nos preparativos finais para oficializar a sua união com a médica Luana Salles. E a cerimônia, gente, promete ser digna de um verdadeiro conto de fadas, viu? Segundo informações divulgadas aí pelo Terra, o casal vai investir cerca de R$500 mil em uma festa luxuosa marcada para o dia 11 de junho agora, em um castelo localizado na cidade de Vinhedo, no interior de São Paulo. Apesar de já terem oficializado a união no civil de forma discreta em março deste ano, os dois decidiram reunir familiares e amigos para uma grande celebração religiosa. A expectativa é receber cerca de 200 convidados em um evento repleto de requinte e atrações especiais. Entre os detalhes que chamam a atenção estão apresentações musicais das cantoras Gabi Martins e Vanessa Jackson, já confirmadas para animar a festa. O cardápio também promete impressionar, com opções sofisticadas preparadas especialmente para os convidados. Em entrevistas recentes, Sidney revelou estar vivendo um dos momentos mais felizes da sua vida e contou que a ideia de casar em um castelo partiu da Luana. Segundo o ator, o casal acompanha de perto cada detalhe da organização para transformar o sonho em realidade. Nas redes sociais, a notícia chamou atenção, claro, né, gente? Depois de superar momentos difíceis nos últimos anos, Sidney agora se prepara para subir ao altar em uma cerimônia que promete ser uma das mais comentadas no mundo dos famosos neste mês. Imaginou casar num castelo? R$500 mil, hein? É, pra poucos, né, gente? Tá aí, bom casamento pra ele. E o nosso Fofocando, claro, fica por aqui. Mas, ó, eu volto, hein? A gente volta amanhã aqui na nossa rádio preferida. Forte abraço pra você, beijo, se cuida e até lá. Tchau!
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1: Olá, minha amiga, meu amigo. Bom, no dia em que eu saí de Lisboa, começou em Lisboa mais um Fórum de Lisboa, organizado pelo ministro Gilmar Mendes, né? O pessoal chama de Gilmar Palusa. Ele abriu o fórum, tendo ao lado dele o presidente da Câmara e o vice-presidente do Superior Tribunal de Justiça, porque o presidente do Tribunal de Justiça, ministro Herman Benjamin, estava abrindo aqui em Brasília um fórum que o pessoal está chamando de o contraponto para o Gilmar Palusa. O nome do fórum aqui em Brasília é o Congresso Internacional sobre Estado de Direito e Ética Judicial. Já participaram hoje a ministra Carmen Lúcia, o presidente do Supremo, o ministro Edson Fachin, né? Supremas Cortes de 17 países nesse fórum aqui. Né? Trata de integração e confiança na justiça, inteligência artificial, os juízes presentes nas redes sociais e a defesa do Estado de Direito. Presentes também os presidentes do Superior Tribunal Militar, do Superior Tribunal do Trabalho e o presidente Supremo, presidente do Superior Tribunal de Justiça. Lá, em Lisboa, de ministro do Supremo, só Moraes, que participou como debatedor de um debate sobre democracia. Meio irônico, né? Democracia, bipolaridade, populismo. Eu achei estranho anunciarem que tem 470 palestrantes no Fórum de Lisboa. Me pareceu assim uma proporção de um palestrante para cada três assistentes. Até parece número de funcionário do Supremo na relação com o número de ministros do Supremo. Bom, eu queria falar também sobre algo previsível. Eu, inclusive, preveni aqui. Eu falei, Flávio, vai a Casa Branca, vai se expor? Não esqueça que ele depende de registro de candidatura. E ele foi, deu tudo isso, pois agora esses advogados que se chamam, parece que, juristas pela democracia, é pessoal do PSOL e do PT, já entraram na Procuradoria-Geral da República acusando Flávio de danos à soberania nacional. Já começou. Era previsível. Né? Eu, inclusive, disse que onde é que está o estrategista? Estrategista é quem pensa na frente, quem pensa no futuro, quem joga xadrez. Não é quem joga damas. Né? Bom, e por falar nisso, por falar em Casa Branca, finalmente, desde janeiro, que a embaixada americana está sem embaixador. Estava lá o encarregado de negócios, o Gabriel Escobar, que agora, se livrando disso, vai em julho assumir a representação dos Estados Unidos como embaixador em Assunção, Paraguai. E Trump escolheu, está submetendo agora ao Senado, um filho de cubanos, nascido em Nova York. Ele é deputado, né, representante no Legislativo da Flórida. O nome dele é Daniel Pérez, 38 anos. É do Partido Republicano. Então, depois que o Senado americano concordar, um filho de cubanos, portanto, sabe muito bem o que é a ditadura cubana, sabe muito bem quem foi Fidel Castro, quem foi pobre Argentina ter ter colaborado com um argentino lá, né, quem foi o Che Guevara, e vai estar aqui representando os Estados Unidos. Claro que depois que for aceito o pedido de agrément, né, que é quando um país pergunta se o outro país concorda em que esta pessoa seja representante do Estado americano aqui em Brasília. Bom, aí voltando a falar em eleição e tal, houve eleição ontem, primeiro turno, na Colômbia, e uma surpresa, e quase todas as pesquisas de opinião erraram. Sabe quem acertou? Atlas Intel, aqui do Brasil, mas acertou na mosca. Aparece um black horse, né? De última hora, uma espécie de Bukele, uma espécie de Milei, e ganhou a eleição de primeiro turno, mas vai para segundo turno. E fez, olha só, o candidato do Petro, Ivan Cepeda, fez 40,9 dos votos. E essa novidade, Abelardo de la Espriella, fez 43,7. O Atlas Intel disse que a diferença seria de 3 pontos, se foi. Agora vamos para o segundo turno. Tudo indica que vai ser mais uma defecção entre os amigos de Lula. Eleição, né? Ciro Gomes, você sabe que Ciro Gomes agora fez acordo com o PL para tirar o PT do governo do Ceará? Pois é, tá aquelas polêmicas, aí aquela velha briga entre os mesmos, né? Como diria o barbeiro Simonini lá de Encantado, vai chegar o dia em que os próprios se voltarão contra os mesmos. É o que a gente tem visto aqui, meu Deus. Quanta falta de frieza para tratar dos assuntos. Essas coisas a gente trata no particular e não no público. Agora, com a rede social, está todo mundo querendo brigar com seus companheiros pela rede social. Pobre inteligência que fica de lado. Ciro Gomes, então, fez aliança com o PL. Enquanto isso, o Lula está investindo, né? O pessoal fez as contas, já investiu 190 bilhões dos nossos impostos para se reeleger. Aí vai imposto de renda, pessoa física, vai crédito para taxista e motoristas individuais, Uber, etc. Vai renegociação de dívida de estudante, vai créditos especiais para a pessoa continuar se endividando, vai auxílio gás, auxílio energia elétrica, aí o gás e a energia sobem de valor, sobem de preço, e enquanto isso, por causa disso, a inflação sobe, o juro não cai, e aí a pessoa fica pagando. É um cachorro mordendo o rabo, não adianta. Não existe almoço grátis. Não sei se vai faltar gente, porque os advogados pela democracia que já estão acusando o Flávio são rápidos. Não sei se do outro lado vai ter algum advogado que vai ler a lei eleitoral e vai dizer que é crime comprar voto, direto ou indiretamente. De Brasília, Alexandre Garcia.
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2: Muito bem, senhoras e senhores, está entrando no ar o programa que faz você voltar no tempo e recordar as grandes emoções da sua vida. Está no ar o The Music nessa quarta-feira, meiuca de semana. Como é que tá por aí, gente? Tudo bem? Tudo tranquilo? A partir de agora tem 2 horas de muito som aqui do passado pra você. Aumenta o som aí porque o The Music já está no ar.

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3: Hora certa.
4: 12:36.
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6: A Rússia lançou ataques aéreos em larga escala contra diversas cidades ucranianas, causando danos significativos. A capital Kiev foi duramente atingida, com cortes de energia em 3 distritos e o desabamento de um prédio de apartamentos de 9 andares, deixando pessoas presas. Os ataques danificaram inúmeros edifícios residenciais, resultando em pelo menos 5 mortes e 27 feridos. A cidade de Kharkiv. Os ataques danificaram inúmeros edifícios residenciais, resultando em pelo menos 5 mortes e 27 feridos. 27 feridos.

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14: Oba! Estamos chegando! E aí, tudo bem com você? Tudo maravilha? Está começando mais uma edição do Giro Astral, desta quarta-feira, meiuca de semana, dia 3 de junho de 2026. Eu sou o Silva Júnior, mas pode me chamar de seu amigo. E a partir de agora, você fica por dentro das previsões para o seu signo. E eu começo com Áries. Você consegue enxergar suas falhas com mais maturidade, Áries, sem cair em melancolias desnecessárias, tá bom? O passado perde força e abre espaço para um caminho mais leve em direção ao seu bem-estar. Coisa boa, hein? A motivação pode não estar nas melhores fases, né? Pode ser que ela não esteja, assim, das melhores no momento, mas sem problema. Este é o momento de entender o que realmente está te bloqueando. Antes de partir para novas iniciativas, organize suas prioridades, Áries. Número da sorte é o 17. O Touro. Alô, Taurino, Taurina. A agitação ao seu redor não precisa afetar o seu equilíbrio. Afaste-se das confusões e reserve um tempo para recuperar suas energias com tranquilidade.

0: Ao mesmo tempo, boas ideias e muita motivação favorecem seus projetos importantes. Aproveite para acelerar tarefas pendentes e se abrir para novos desafios. Número da sorte 29. Alô, gêmeos! Você está em uma fase favorável para reivindicar o que é seu e fazer valer os seus direitos. A convivência com a família ajuda a restaurar suas energias e traz mais equilíbrio emocional. Hoje, você elimina distrações e concentra esforços no que realmente importa. Seus projetos ganham direção e seus relacionamentos tendem a se fortalecer. Número da sorte é o 8, gêmeos! E daqui a pouco eu volto com as previsões para Câncer, Leão e Virgem. Se liga!
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0: Muito bem, senhoras e senhores, estamos encerrando mais uma edição do The Music Coffee Time, edição de quarta-feira. Obrigado aí pelo teu carinho, pela tua audiência. A sua viagem dos grandes sucessos volta amanhã com mais pra você. Se cuida, juízo, e até amanhã.
1: A Netflix anunciou em suas redes sociais que teremos uma sequência de Máquina de Guerra. O filme está em desenvolvimento. A direção será de Patrick Hughes, que também vai assinar o roteiro ao lado de James Beaufort. Lembrando que o primeiro filme estreou em março e está fazendo bastante sucesso no serviço de streaming. É um dos 10 filmes originais mais assistidos da história da Netflix.
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5: 1:01.
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7: Os Estados Unidos propuseram a imposição de uma tarifa de 25% sobre produtos brasileiros, alegando práticas restritivas ao comércio americano. O presidente Lula da Silva criticou veementemente a decisão, afirmando que o Brasil buscará novos mercados caso as restrições de Washington sejam aplicadas. A medida gerou reações no cenário político brasileiro, com Flávio Bolsonaro divulgando uma carta pedindo que o Brasil seja poupado das taxações. Lula associou a proposta de sobretaxa a reuniões da família Bolsonaro com o governo Trump, chamando-os de traidores da pátria.
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16: Legal, turma! Estamos de volta nesta quarta-feira com o nosso Giro Astral. Agora é hora de conferir as previsões para Câncer, Leão e Virgem. A gente começa com Câncer. O bom humor pode marcar presença desde que você evite discussões sobre temas delicados e polêmicos. Há oportunidades positivas surgindo. Olha que legal! Mas é importante não deixar as responsabilidades passarem além da conta. Mesmo que o ambiente não esteja totalmente favorável, assumir o controle das próprias decisões será a melhor escolha. Valorize também suas raízes e os ensinamentos que vêm da sua história. Número da sorte 21. Alô, Leão! Sua criatividade será uma grande aliada para resolver uma questão que vinha exigindo atenção. A busca por prazer, satisfação e bem-estar ganha destaque ao longo do dia. Reserve também um tempo para refletir sobre seus próximos passos. Suas ideias têm potencial e merecem ser desenvolvidas com calma e profundidade. Número da sorte é o 30, Leão! Alô, Virgem! Para fechar o bloco, você pode sentir vontade de fazer concessões importantes e também o perdão tende a trazer alívio e crescimento pessoal, cara. Evite tentar controlar tudo ou acelerar processos que ainda precisam amadurecer. Tente também, ó, porque vai ser necessário tomar posição diante de uma situação delicada que está surgindo. Com objetividade e foco, você conseguirá lidar melhor com as pressões do momento. Número da sorte é o 12 para você, Virgem. No próximo bloco tem as previsões para Libra, Escorpião e Sagitário. Segura!
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18: Tá botando a mão pra cima, São Paulo, vai, ó.

0: Tá afim de assistir a cinebiografia do rei do pop Michael Jackson? Pois bem, Michael estará disponível para compra e aluguel na próxima terça-feira, dia 9 de junho. E a expectativa é que o filme vai chegar ao serviço de streaming Prime Video até o final desse ano. O filme também será lançado, pelo menos nos Estados Unidos, em DVD, Blu-ray, 4K, Ultra HD e Steelbook.
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3: Hora certa!
2: 1:18.
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4: Os mercados globais registraram movimentações significativas, com Wall Street abrindo em baixa, apesar de algumas ações de tecnologia, como a Hewlett-Packard Enterprise, dispararem. O Bitcoin, por sua vez, sofreu uma queda de 2,78%, negociado abaixo dos $70 mil. No cenário tecnológico, o CEO da Nvidia apontou a Marvel como a próxima empresa a atingir $1 trilhão, enquanto a Intel fechou um acordo com a Foxconn para desenvolver sistemas de inteligência artificial. A Alphabet também planeja vender até 80 bilhões em ações próprias para investir em IA.
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4: Legal, turma! De volta com mais um bloco do Giro Astral nesta quarta-feira. Agora vamos conferir as previsões para Libra, Escorpião e Sagitário. E eu começo com Libra. A vida social pode parecer mais confusa que o normal, despertando questionamentos e curiosidades. As respostas virão aos poucos, viu, Libra? Conforme os acontecimentos avançarem, seu perfeccionismo pode e pede equilíbrio para não gerar cobranças excessivas. A profundidade dos seus pensamentos favorece especialmente projetos e iniciativas ligadas aos negócios. Número da sorte é o 4. Alô, Escorpião! Entre sonhos e realidade, alguns compromissos precisarão ser encarados de frente. A boa notícia é que a sua energia começa a se recuperar, facilitando assim, inclusive, o abandono de hábitos que já não fazem sentido. A perseverança mostra resultados concretos. Mantenha seus contatos por perto, porque novas parcerias podem surgir e fortalecer seus projetos. Número da sorte é o 25, Escorpião. E para encerrar este bloco, vamos com Sagitário. As conquistas recentes renovam sua confiança, mas é importante respeitar o tempo das coisas. Cuide mais da flexibilidade do corpo e aproveite a melhora na qualidade do sono. Um clima de renovação toma conta dos relacionamentos. Encontros, contatos e novos planos trazem mais cor para a sua vida afetiva. E ampliam as suas perspectivas, tá bom, Sagitário? O número da sorte é o 15. Daqui a pouco eu volto com o último bloco e terá Capricórnio, Aquário e Peixes.
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0: teve início nessa terça-feira a pré-venda de ingressos para o Rock in Rio. No entanto, é exclusiva para clientes de um banco e vai até o dia 8 de junho. Os clientes do banco podem adquirir até 4 ingressos por dia do festival. Lembrando que o Rock in Rio nesse ano será realizado entre os dias 4 a 7 de setembro e 11 e 13 de setembro.
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2: Itambé FM e a hora certa.
3: 1:39.
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3: A Organização Mundial da Saúde confirmou 263 casos de ebola e 43 mortes na República Democrática do Congo e em Uganda. A organização está monitorando a situação e buscando conter a transmissão da doença. A OMS identificou 3 vacinas candidatas como as mais promissoras em desenvolvimento, mas enfatiza a prioridade em travar a transmissão com ferramentas já usadas há décadas, como vigilância, testes rápidos, rastreio de contatos e isolamento.
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1: Legal, turma! Estamos de volta com o último bloco de hoje do nosso Giro Astral. E claro, agora tem previsões para Capricórnio, Aquário e Peixes. E a gente começa esse último bloco com Capricórnio. Um clima de paz e esperança deixa o dia mais leve e agradável, viu, Caprica? Mas, mesmo assim, mesmo que algumas situações exijam esforço, o entusiasmo ajuda você a seguir adiante, cara. Suas atitudes discretas podem finalmente receber o reconhecimento merecido. Não tenha receio de mostrar seus talentos e defender seus pontos de vista. Número da sorte 23. Alô, Aquário! Sua força de se expressar ganha autenticidade e favorece conversas importantes. Apenas tome cuidado para não exagerar no ritmo ou assumir mais do que consegue administrar sozinho. Seus pensamentos se voltam para o que realmente tem valor na vida. Ao aliviar a pressão e simplificar as preocupações, novas estratégias poderão surgir com mais clareza, Aquário! Número da sorte é o 6. Alô, Peixes! As palavras têm força hoje, então procure unir sinceridade e diplomacia nas conversas. Você está com boa energia, mas precisa respeitar seus próprios limites para não se desgastar. Também chegou a hora de abandonar hábitos que já perderam utilidade. Conselhos de pessoas experientes podem apontar soluções valiosas para o momento, Peixes. Número da sorte 27. E o nosso Giro Astral desta quarta vai ficando por aqui. Eu sou o Silva Júnior e amanhã eu volto com mais uma edição do Giro pra você. Grande abraço e até lá.
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0: A Disney anunciou que Taylor Swift escreveu e produziu a canção original I Knew It, I Knew You para a trilha sonora da animação Toy Story 5. Essa música será lançada no próximo dia 5 de junho. Será uma canção com uma pegada country.
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3: Itambé FM e a hora certa. 1:59.

0: A França e seus aliados apreenderam um petroleiro russo sujeito a sanções no Oceano Atlântico. O Kremlin classificou a ação como ilegal, comparando-a à pirataria e contestando a apreensão através de seu porta-voz, Dmitry Peskov. Esta operação marca a quarta vez desde setembro que as forças francesas abordaram navios suspeitos de pertencerem à frota fantasma russa em uma ação para contornar sanções internacionais e violar o direito marítimo.
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0: O aguardado filme Mestres do Universo vai estrear nos cinemas nessa quinta-feira. É uma nova adaptação em live action de He-Man. Lembrando que o primeiro live action foi lançado em 1987 e He-Man foi interpretado por Dolph Lundgren. Esse novo filme vai apresentar o universo de Eternia a uma nova geração de fãs.
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Em uma importante notícia para o agronegócio brasileiro, a China reconheceu o Brasil como o país livre de febre aftosa sem vacinação. A decisão foi anunciada durante uma visita do ministro Mauro Vieira a Pequim, após mais de 20 anos de negociação entre os países. Com este reconhecimento, a expectativa é ampliar ainda mais o mercado de exportações do agronegócio brasileiro para a China, que em 2025 já ultrapassaram 50 bilhões de dólares. O presidente Lula destacou a importância da medida frente às recentes tensões comerciais com os Estados Unidos.

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da arte das celebridades está em choque com a notícia da morte da influencer Hilde Lynn Helfenstein, conhecida como a Gossip Girl da arte. A criadora do perfil Jerry Gogosian, que ironizava o mercado de arte contemporânea para quase 150 mil seguidores, foi encontrada sem vida em um hotel de luxo em São Paulo. Helfenstein, de 40 anos, ganhou fama por seus comentários ácidos e memes sobre colecionadores e galerias. A polícia investiga o caso, registrado como morte suspeita, e o incidente já repercute internacionalmente, deixando muitos curiosos sobre os detalhes por trás desse trágico desfecho.

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2: Hora certa.
0: 2 horas e 33 minutos.

A farmacêutica EMS anunciou que a primeira caneta brasileira de semaglutida custará a partir de R$ 452,00, chegando ao mercado a partir do dia 15 de junho. O medicamento, usado no tratamento da obesidade, promete aumentar o acesso ao tratamento, que hoje pode custar cerca de R$ 1.000 por mês. A versão nacional foi aprovada após a queda da patente da Novo Nordisk, e a EMS já havia prometido preços ao menos 30% mais baratos. A Agência Nacional de Vigilância Sanitária, Anvisa, permitiu que a empresa cobrasse o preço máximo praticado pela Novo Nordisk, mas a EMS optou por valores mais acessíveis.

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3: A cantora e compositora Lued Luna está com a agenda lotada e virou a queridinha do momento para parcerias musicais. De Anitta a Diogo Nogueira e Melly. Parece que todos os grandes nomes da música brasileira querem um feat com a artista baiana. Somente na última semana, Lued participou de 2 álbuns, mostrando a força de seu trabalho sofisticado e reconhecido no mercado. Sua presença em diversas produções tem sido vista como um selo de qualidade, elevando o patamar dos projetos em que se envolve.

O governo federal renovou suas ações para conter a alta dos combustíveis, buscando minimizar os impactos no bolso dos brasileiros. A principal medida é a prorrogação da subvenção de 1,32 centavos por litro de diesel, beneficiando importadores e refinarias. Em resposta a essas iniciativas, a Petrobras já anunciou uma redução no preço do diesel. Além disso, importadores e produtores de GLP continuarão com a subvenção de PIS/COFINS, visando estabilizar os preços no mercado nacional.

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fãs de Avenida Brasil podem comemorar. O veterano ator Otávio Augusto, de 81 anos, deve ser convidado para fazer parte da continuação da novela, que vai ao ar em janeiro de 2027 na Globo. Ele pode reviver o icônico personagem Diógenes, presidente do Divino Futebol Clube. Com contrato fixo com a emissora, Otávio Augusto faz parte de um seleto grupo de artistas com acordos vitalícios. A expectativa é grande para ver o ator novamente em cena, trazendo de volta um dos núcleos mais queridos.

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2: Hora certa.
3: 3 horas e 14 minutos.

os Correios registraram um prejuízo de 3,16 bilhões no primeiro trimestre de 2026, quase o dobro do observado no mesmo período do ano passado, quando o resultado foi negativo em 1,7 bilhão. A empresa estatal está em processo de reestruturação. A queda nas receitas e o reconhecimento de uma dívida potencial de 1,06 bilhão, decorrente de ações trabalhistas, influenciaram o resultado. A companhia obteve um empréstimo de 12 bilhões em 2025 para tentar regularizar passivos e bancar seu plano de reestruturação.

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3: As últimas notícias dos famosos você confere agora, nesta terça-feira. Hoje, dia 2 de junho de 2026, por aqui é o Kleber Salles. E a participação de Virgínia Fonseca na cobertura da Copa do Mundo de 2026 tem provocado desconforto entre parte dos jornalistas esportivos da TV Globo. Pois é, hein? Nos bastidores, profissionais questionam a escolha da influenciadora, argumentando que ela não possui formação jornalística e nem experiência com futebol. No entanto, Virgínia não deverá atuar na cobertura esportiva tradicional, mas sim em conteúdos leves para o Domingão com Hulk, mostrando bastidores, curiosidades e momentos de entretenimento ligados ao Mundial. Além das preocupações com espaço e logística durante a competição, parte da resistência reflete uma discussão maior sobre a crescente presença de influenciadores na televisão e a busca das emissoras por públicos mais jovens. Para muitos observadores, a polêmica revela menos um problema com Virgínia em si, mais um debate sobre os novos rumos da comunicação e do entretenimento esportivo. O problema não é exatamente a Virgínia, né? Mas é como um todo, né, que o pessoal do jornalismo se preocupa aí, né, que é um espaço para levar informação, credenciamentos aí estão bem rígidos, né, para entrar na Copa. E, bom, ela provavelmente vai acabar conseguindo aí, de repente, se conseguir entrar, vai acabar tirando até o espaço de algum jornalista, né, que esteja lá para trabalhar mesmo, para colher informações, levar as informações aí para os seus veículos de comunicação. Bem complicada aí essa polêmica, né? A ida da Virgínia Fonseca para a Copa do Mundo. É, rapaz, que coisa, hein? Eu sou Kleber Salles e volto daqui a pouco. Fique ligado, hein, para saber mais sobre o mundo dos famosos.
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0: 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E a hora certa.
5: 6 horas e 28 minutos.
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9: Alô, é da Rádio?
10: Sim, é da Rádio.
9: E eu quero pedir uma música.
10: E que música você quer pedir?
9: Eu quero pedir aquela. Busquei meu carro, vou pra Las Vegas de novo.
10: Busquei meu carro, vou pra Las Vegas de novo.
9: E?
10: Mas essa música não existe.
9: Existe sim, essa daqui, ó.

0: eu sei que vai voltar.
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3: De volta por aqui e olha, a atriz Flávia Alessandra revelou...
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3: De volta por aqui e olha, a atriz Flávia Alessandra...

0: de exercícios e alimentação, sem abrir mão de alguns prazeres gastronômicos. Casada há quase 20 anos com Otaviano Costa, ela afirmou que relacionamentos duradouros exigem escolhas e dedicação constantes, longe da ideia de perfeição. Tá aí, tá dado o recado aí da atriz Flávia Alessandra, né? Muito bacana. Eu sou Kleber Salles e volto daqui a pouco com mais informações dos famosos aqui no nosso Pronto Falei.
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3: 10:40.
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7: Alô, é da Rádio?
8: Sim, é da Rádio.
7: Eu só quero mandar uma música.
8: E pra quem você quer mandar música?
7: Eu quero mandar uma música pra minha amiga Juliana. Eu quero mandar uma música pra ela, porque ela tá brigada com o Edgar. E aí ela não o convidou pra festa de formatura.
8: E que música você quer mandar pra ela?
7: Eu quero mandar aquela, Chame o Edgar.
8: Mas essa música não existe?
7: Existe sim, essa daqui, ó.
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4: E o cantor Krigor, de 51 anos, ex-vocalista do grupo de pagode Exalta Samba, segue estável e teve uma redução nos remédios no último domingo, segundo a equipe do artista. Ele está internado desde a última sexta-feira, dia 29 de maio, devido a uma hemorragia digestiva. O Krigor segue estável, já reduzindo os medicamentos. Ele segue em observação, diz um comunicado publicado nas redes sociais de Krigor. De acordo com Amanda Arantes, mulher do pagodeiro, ao G-Show, né? Ele foi extubado no final de semana, está tomando corticoides para dor de garganta. Ele foi um dos principais cantores de pagode dos anos 90. Krigor esteve à frente do Exalta Samba de 1993 até 2002, quando passou o microfone para Tiaguinho. Então tá aí, né? Melhoras aí pro Krigor, que ele possa voltar aí firme e forte. A gente tá aqui na torcida, viu? Eu sou Kleber Salles e esse foi o nosso Pronto Falei.
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5: Hora certa.
6: 3:57.
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2: Oi, da Rádio.
3: Sim, é da Rádio. Mas você não me esquece nem do feriado, hein, menino?
2: É porque eu gosto de você.
3: E o que você quer dessa vez?
2: Eu quero pedir uma música.
3: E que música quer pedir?
2: Quer pedir a música da Arara.
3: Música da Arara?
2: É.
3: Mas a música não existe.
2: Existe sim, isso aqui, ó. Arara.

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1: Guilherme Benuto, menos é mais. Matheus Fernandes.
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1: Diego, Vitor Hugo, do LP.

0: Direto do coração do sertanejo, uma notícia que vai tocar fundo na alma dos fãs. Thiago Costa, filho do eterno Leandro, está de volta aos palcos depois de mais de uma década. Ele, que fez dupla com Pedro Leonardo, promete lançar novas canções e regravações, além de rodar o Brasil com shows emocionantes. Thiago Costa, que é o filho mais velho do saudoso cantor Leandro, abriu o coração sobre a saudade do pai, que nos deixou em 1998. Ele ressaltou a dificuldade de seguir sem ele, mas afirmou que é preciso ter fé e tocar a vida, pois um dia todos se reencontrarão.
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2: Eu quero pedir uma música.
3: E que música você quer pedir?
2: Eu quero pedir a música da Égua, que sumia.
3: Música da Égua que sumia?
2: É.
3: Mas essa música não existe?
2: Existe sim.
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0: Preparem as botas e os chapéus, moçada! A 38ª Festa do Peão de Americana começa nesta quarta-feira, 3 de junho. E quem abre a programação musical são os ícones Titãozinho e Chororó. A dupla, que completa 56 anos de carreira em 2026, fará sua 25ª apresentação no rodeio, prometendo um show inesquecível. Além da lendária dupla, a noite de abertura contará com a presença de Zezé Di Camargo, com seu projeto Rústico, e o cantor Panda, um dos destaques da nova geração sertaneja. A Festa do Peão de Americana segue até o dia 14 de junho, com 17 atrações de peso.
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3: Hora certa.
4: 4:35.
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0: 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O bem mais precioso que a gente tem, quem vai estar sempre do nosso lado, nos melhores e nos piores momentos da nossa vida, sabe quem é?
1: Família.
0: Se você estiver com a pessoa que você ama, com alguém da sua família, abraça agora e diga pra essa pessoa o quanto você ama ela.
1: Não tem jeito, né? 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
3: O painel da transparência dos festejos juninos da Bahia, divulgado pelo Ministério Público, a dupla Zé Neto e Cristiano aparece com o maior cachê para o São João de 2026. Os sertanejos farão 3 apresentações no estado, recebendo R$ 905 mil por cada show. Ao todo, Zé Neto e Cristiano faturarão mais de R$ 2 milhões com as apresentações em Tucano, Conceição do Jacuípe e Porto Seguro. O valor representa um aumento de aproximadamente 12,56% em relação ao cachê de 2025.
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2: Hora certa.
4: 4:53.
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1: Itambé FM e a hora certa.
2: 5:11.
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3: 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E a hora certa.
2: Hora certa.
4: 5:23.
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1: Olá, excelente quarta-feira. Que bom estarmos juntos de novo aqui na programação da Rádio Mais Ouvida. É a nossa número um do rádio, né? Trazendo aqui o Onda Sertaneja, rapaz. Coisa boa. Hoje é 3 de junho de 2026. E a gente já tá se aproximando aí do inverno. Tá friozinho por aí? É bom tomar aquele cafezinho quente, né? Se esfriou, então é bom tomar aquele cafezinho quente ouvindo as modas sertaneja, que é sempre maravilhoso. E aqui no Onda Sertaneja a gente, ó, capricha na seleção, viu? A gente caprichou na seleção de hoje aqui, que tá muito bacana, sempre atendendo aqui os seus pedidos, né? O pedido de você, ouvinte aqui, que tá sempre na melhor sintonia. Para começar, vamos com Zé Carreiro e Carreirinho, Coisas da Vida. Ah, então vamos lá, né? Moda boa, aqui você confere sempre na melhor. Onda Sertaneja, o melhor programa de música sertaneja raiz da sua quarta-feira, hein? Vamos nessa!

Zé do Rancho e Mariazinhas. Esses são os avós de Sandy Júnior, hein? É, rapaz. Devoção aqui na programação do nosso Onda Sertaneja. Teve o Tião Carreiro e Pardinho com Três Cuiabanas. E a gente segue com mais moda boa, mais música sertaneja. Um abração aí pra todo mundo que sintoniza o nosso programa. Meu amigo Calil, tá ligadão lá, né? Ô Calil, ótima quarta-feira pra você aí também, viu? Eita! Vamos lá com o Rodrigo Castro. Pai João Rodrigo Castro de Mendonça, né? Música aí do Zé Carreiro e Pardinho.

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0: Felipe Falcão, Expresso Boiadeiro, aqui no nosso Onda Sertaneja, finalizando mais uma sequência, mais um bloco para você nesta super quarta. Ótima quarta-feira para você que nos acompanha, viu? Daqui a pouco eu volto com mais moda boa. A gente vai seguindo já já, né? Com mais sucessos no seu Onda Sertaneja. Especialmente para você que tá aí nos acompanhando, tomando aquele cafezão gostoso, hein?
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3: Hora certa.
4: 6:05.
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0: Esse é o Onda Sertaneja, no clima da sua quarta-feira. Você vai participando com a gente sempre, né? Curtindo as melhores músicas e, claro, através das redes sociais aqui da rádio, né? Pode contar aí o que você está achando do Onda Sertaneja, dá a sua sugestão que a gente vai trazendo aqui no nosso programa, né? Ah, essa dupla aqui é demais, é uma das duplas mais afinadas de todos os tempos. Chico Rei e Paraná, Destinos Iguais, aqui no Onda Sertaneja. Mais um sucesso de ouro para você aqui.

as gargantas de ouro da música sertaneja, Milionário e José Rico, Fim da Estrada, né? É, rapaz, tem a Estrada da Vida, agora essa aqui é o Fim da Estrada, né? Não sei se é a mesma estrada, mas enfim, fica aí na imaginação, né? E vamos lá com mais moda boa chegando pra você aqui, pra gente fechar com chave de ouro o nosso programa desta quarta-feira, hein? As três últimas de hoje chegando.

0: Lelis e Lennon, Ave Mensageira, fechando aqui o nosso Onda Sertaneja dessa quarta-feira. Gente, estava maravilhoso o programa de hoje, hein? Eu espero que você possa estar comigo amanhã também, aqui no mesmo horário, pra gente curtir juntos as mais tocadas do sertão, né? As músicas do passado, as tradicionais músicas sertanejas, os modão de viola. Um abraço aqui do Kleber Salles pra você e até amanhã, se Deus quiser, hein? Tchau, tchau!
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4: Fala, gente! Tudo bem? A gente tá chegando aqui na nossa rádio preferida, maravilha de programação, né, Chuchu? Como é que você tá? Tudo bem? Bora! Hoje é quarta-feira já, meio de semana, dia 3 de junho de 2026. Muito prazer! Eu sou o Cauê Bilharvas e a partir de agora tem notícias do mundo dos famosos. É o nosso Fofocando, danadinho, danadinha. Bora lá, Chuchu. Vamos começar. A primeira de hoje é sobre a Virgínia Fonseca. Gente, a Virgínia, de novo, vamos falar dela porque é babado atrás de vixe, eita, atrás de nossa. E olha, desta vez ela tá no centro de uma nova e complexa reviravolta jurídica e midiática, viu? O robusto império financeiro construído em torno de sua imagem virou alvo de uma investigação oficial da Polícia Federal. O caso está relacionado à divulgação de plataformas de apostas online, as chamadas bets, tema que vem sendo alvo de atenção das autoridades nos últimos meses, né? Segundo informações divulgadas pelo portal Terra, a investigação busca apurar a situação de influenciadores digitais que participaram de campanhas publicitárias para empresas do setor. A Virgínia está entre os nomes mais citados aí, né? Está entre os nomes citados do inquérito, que procura entender como essas divulgações foram realizadas e se houve alguma irregularidade. Até o momento, a influenciadora não foi acusada formalmente de nenhum crime. A defesa afirma que todas as publicidades feitas pela Virgínia seguiram os contratos firmados com as empresas e obedeceram às regras exigentes na época das campanhas. O assunto ganhou força após o crescimento do mercado de apostas no Brasil e o aumento da fiscalização sobre a participação de celebridades e criadores de conteúdo na promoção dessas plataformas. Olha, gente, isso aí tá dando o que falar. Muito dinheiro essa galera tá ganhando, né? Com essas bets aí, essas apostas e tal, essas divulgações. Que coisa, hein? Vamos acompanhar essa situação aí. E o nosso Fofocando volta já já pra falar do Vini Júnior, que era o ex da Virgínia. Gente, o Vini, ele deu uma festa secreta. É, lá no Rio de Janeiro. Pois é, não podia entrar celular, nada, tudo privacidade. Daqui a pouco eu conto pra você. Continue aqui na nossa programação, eu volto daqui a pouco. Em instantes, tem mais sucessos e a gente volta a qualquer momento, tá? Continue com a gente, até daqui a pouco.
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7: Itambé FM e a hora certa.
8: 6:32.
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1: Fala, meus amores, minhas amoras, tudo bem, Chuchu? Como é que você tá? Joia, beleza? Bora lá, hoje é quarta-feira, meio de semana, dia 3. 3 de junho de 2026, vamos lá pra segunda de hoje do nosso Fofocando, que é sobre o Vini Júnior. É, o Vinícius Júnior, o atacante da seleção brasileira, voltou a ser assunto fora dos gramados. Tá lá nos Estados Unidos para jogar com o Brasil, pro Brasil, né? Mas segundo informações divulgadas pelo Portal Terra, foi uma festa organizada pelo craque em uma propriedade no Rio de Janeiro recentemente, chamou atenção por conta das regras rígidas impostas aos convidados. De acordo com a reportagem, todos os participantes tiveram que entregar os celulares na entrada. A medida teria sido adotada para evitar gravações, fotos e vazamentos de imagens do evento nas redes sociais. Outro detalhe que repercutiu foi a existência de uma lista de convidados bastante restrita. Segundo a publicação, o evento contou com forte controle de acesso e uma organização cuidadosa para garantir a privacidade dos presentes. A festa teria reunido amigos próximos, influenciadores e convidados selecionados em um ambiente reservado e longe dos holofotes. Mesmo com todas as precauções aí, informações sobre os bastidores acabaram chegando à imprensa, né? E rapidamente viralizaram nas páginas aí de entretenimento. Nas redes sociais, o assunto dividiu opiniões. Enquanto alguns internautas defenderam o direito do jogador de preservar sua vida pessoal, outros questionaram o sigilo adotado para a comemoração. Bom, o Vini vive uma das fases mais importantes da sua carreira, né, gente? Sendo um dos principais nomes do futebol brasileiro e do mundo, e uma das estrelas, inclusive, dessa Copa do Mundo. Pelo visto, quando o assunto é o camisa 7, não é só dentro de campo que ele consegue chamar atenção, não, viu? Pois é, é. E o nosso Fofocando volta já já. A última de hoje vai falar sobre o ator Sidney Sampaio, ator da Globo, que tá gastando 500 mil reais pra casar em um castelo. Daqui a pouco eu conto. Continue aqui na melhor programação do Brasil e até daqui a pouco.
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2: Itambé FM e a hora certa.
3: Hora certa.
4: 7 horas e 40 minutos.
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1: Fala, gente! Nós estamos de volta aqui na nossa rádio. Tudo bem? Como é que vocês estão? Beleza? Bom demais. Hoje é quarta-feira, meio de semana, dia 3 de junho de 2026. Muito prazer, eu sou o Cauê, tá? E tá na hora de trazermos aqui a última de hoje do Fofocando, que é sobre o ator Sidney Sampaio. Ele tá nos preparativos finais para oficializar a sua união com a médica Luana Salles. E a cerimônia, gente, promete ser digna de um verdadeiro conto de fadas, viu? Segundo informações divulgadas aí pelo Terra, o casal vai investir cerca de R$500 mil em uma festa luxuosa marcada para o dia 11 de junho agora, em um castelo localizado na cidade de Vinhedo, no interior de São Paulo. Apesar de já terem oficializado a união num civil de forma discreta em março deste ano, os dois decidiram reunir familiares e amigos para uma grande celebração religiosa. A expectativa é receber cerca de 200 convidados em um evento repleto de requinte e atrações especiais. Entre os detalhes que chamam a atenção estão apresentações musicais das cantoras Gabi Martins e Vanessa Jackson, já confirmadas para animar a festa. O cardápio também promete impressionar, com opções sofisticadas preparadas especialmente para os convidados. Em entrevistas recentes, Sidney revelou estar vivendo um dos momentos mais felizes da sua vida e contou que a ideia de casar em um castelo partiu da Luana. Segundo o ator, o casal acompanha de perto cada detalhe da organização para transformar o sonho em realidade. Nas redes sociais, a notícia chamou atenção, claro, né, gente? Depois de superar momentos difíceis nos últimos anos, Sidney agora se prepara para subir ao altar em uma cerimônia que promete ser uma das mais comentadas no mundo dos famosos neste mês. Imaginou casar num castelo? R$500 mil, hein? É, pra poucos, né, gente? Tá aí, bom casamento pra ele. E o nosso Fofocando, claro, fica por aqui. Mas, ó, eu volto, hein? A gente volta amanhã aqui na nossa rádio preferida. Forte abraço pra você, beijo, se cuida e até lá. Tchau!
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3: 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E a hora certa.
4: 8:04.
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0: Muito FM e a hora certa.
1: Hora certa.
2: 8:49.
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